0: Chabansky. Ele vai largar daqui a pouco. Para quem não entendeu ainda o que está acontecendo, isso não é uma competição. Isso é uma tentativa de façanha humana. Então a gente chamou de desafio 50 Iron.
1: You've already said that the head is important equally.